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7: Meia-noite e 19 minutos.

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Naquele dia ninguém saiu de casa.

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8: Meia-noite e 54 minutos.

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2: 1 hora e 31 minutos.

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6: 2 horas e 10 minutos.

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1: 2 horas e 47 minutos.

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2: 3 horas e 21 minutos.

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6: 3 horas e 59 minutos.

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8: 4 horas e 35 minutos.

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0: 5:28.
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2: Oito horas e 19 minutos.
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4: Henry Borel, Jairinho, é condenado a 43 anos e Monique recebe perdão. O julgamento foi considerado o mais longo da história do Tribunal do Júri do Rio de Janeiro. O Tribunal de Júri do Rio de Janeiro condenou, nesta quinta-feira, o ex-vereador Jairo Souza dos Santos Júnior, Jairinho, a 43 anos, 9 meses e 20 dias de prisão pela morte de Henry Borel, de 4 anos. Os jurados consideraram culpado por homicídio duplamente qualificado e por um dos crimes de tortura atribuídos a ele durante o processo.
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4: Nova proposta de delação de Vorcaro depende de Mendonça para avançar. A nova versão entregue à Polícia Federal e também à PGR acrescenta novos personagens e aprofunda histórias já narradas. Superficialmente, na proposta anterior, entre os citados estariam integrantes dos três poderes, como ministros de Lula, do STF, e integrantes da oposição no Congresso.
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4: Tarifaço. Abertura é aposta contra a dependência, mas país ainda deve avançar. Especialistas ouvidos pela reportagem apontam que o Brasil ainda está entre os economistas, entre as economias mais fechadas do mundo, comercialmente, e que o assunto é questão de segurança nacional.
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8: Oito horas e 35 minutos.
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10: Policiais promovem o PCC desde 2018 em São Paulo, diz MP. Gaeco afirma que agentes do DHPP vazavam informações sigilosas à cúpula da facção e mantinham canais abertos líderes da organização criminosa. Na alegação final do processo contra 11 réus por um esquema de corrupção e lavagem de dinheiro ligado ao primeiro comando da capital, o Ministério Público de São Paulo afirma que os acusados, entre eles policiais civis, promoveram a facção desde 2018.
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10: Bastidores. Band evita falar, mas já tem até data para a estreia de Luciana Gimenez. A Band já trabalha com uma previsão de estreia para Luciana Gimenez, que chega à emissora após mais de duas décadas na Rede TV. A apresentadora vai comandar um formato pronto, importado da Argentina, no segundo semestre de 2026. A expectativa é que a atração entre no ar entre agosto e setembro. A informação é do colunista Flávio Rico, do portal Léo Dias. Ele também aponta a existência de um pacto de silêncio entre a emissora e a artista, que tem evitado falar publicamente sobre os planos.
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10: SBT quer voltar às novelas, mas uma decisão nos bastidores trava tudo. O SBT não esconde que quer voltar a produzir novelas inéditas, mas a retomada da dramaturgia ainda esbarra em um, digamos, entrave nos bastidores. A emissora de Silvio Santos aguarda um sinal positivo do departamento comercial, é uma área responsável por avaliar se um novo projeto é viável ou não. do ponto de vista financeiro.

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5: Oito horas e 53 minutos.
6: Bastidores. Alcione explica atrapalhada ao cantar hino com o Belo. Estão acabando comigo. Bem, 3 dias depois de virar motivo de piada por causa de uma apresentação desenrolada do hino nacional ao lado do Belo, antes do amistoso do Brasil e também Panamá, a cantora Alcione explicou o que aconteceu no momento da performance. Segundo a artista, foi uma falha técnica. Vocês estão acabando comigo por causa da minha cantoria, disse ela, bem humorada. A Eterna Marrom postou um vídeo em seu Instagram na noite dessa última quarta para falar sobre o ocorrido.
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6: Leift admite surpresa com investimento da Globo no YouTube. Resistência grande, foi o que ele então comentou. Fora da Globo há quase 5 anos, Thiago Leift admite estar surpreso com o investimento da antiga emissora em conteúdo digital, especialmente no YouTube. Com o lançamento da GETV no ano passado, a resistência lá dentro era muito grande. Sentenciou agora o narrador e apresentador do SBT.
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9: A região centro-oeste terá uma quinta-feira, dia 4 de junho, marcada pela predominância de uma massa de ar seco, segundo o Instituto Nacional de Meteorologia, o IMED. Em Mato Grosso, o destaque é o calor mais intenso, com sol predominante e queda acentuada da umidade relativa do ar durante a tarde. Em Goiás e no Distrito Federal, o tempo segue estável, com sol entre poucas nuvens e temperaturas mais amenas nas primeiras horas do dia. Já em Mato Grosso do Sul, o sol também predomina, com leve influência de uma massa de ar frio que perde força, mantendo apenas as temperaturas mais agradáveis ao amanhecer no extremo sul do estado. Nas capitais, a mínima prevista é de 13 graus em Brasília e a máxima pode chegar a 33 em Cuiabá. A umidade relativa do ar varia entre 40% e 85%. Juline Pogorzelski, o tempo e a temperatura.

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1: Nove horas e nove minutos.
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3: A previsão do Instituto Nacional de Meteorologia, o IMET, para esta quinta-feira no Nordeste indica manutenção do contraste climático entre litoral e interior. Na faixa litorânea, que vai da Bahia ao Rio Grande do Norte, o tempo segue estável, com chuvas persistentes e possibilidade de volumes mais elevados, especialmente entre Alagoas, Pernambuco e Paraíba. Já no interior da região, o cenário é de tempo firme, com sol forte, calor intenso e baixa umidade no ar. No norte da região, como Maranhão e Piauí, há previsão de pancadas isoladas de chuva em alguns pontos. Entre as capitais, a mínima prevista é de 23 graus em Maceió e a máxima pode chegar aos 36 graus em Teresina. Juline Pogorzelski, o tempo e a temperatura.
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3: A região norte terá uma quinta-feira, 4 de junho, marcada por forte contraste no clima, segundo o Instituto Nacional de Meteorologia, o IMET. No norte da região, incluindo Roraima, Amapá, norte do Pará e Amazonas, a previsão é de pancadas frequentes de chuva que podem vir acompanhadas de trovoadas ao longo do dia. Já no sul da região, em estados como Tocantins, Rondônia e Acre, o cenário é de tempo firme, com sol forte, calor intenso e baixa umidade no ar. Nas capitais, a mínima prevista é de 22 graus em Rio Branco, enquanto a máxima pode chegar aos 35 no Tocantins. Juline Pogorzelski, o tempo e a temperatura.
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3: A região sudeste terá uma quinta-feira de temperaturas mais baixas por causa da atuação de uma massa de ar frio, segundo o Instituto Nacional de Meteorologia, o IMET. O tempo segue firme no interior dos estados, enquanto a faixa litorânea pode registrar maior nebulosidade e chuva isolada. Em Minas Gerais, o frio será mais intenso nas áreas de serra. Entre as capitais, a mínima prevista é de 11 graus em Belo Horizonte e a máxima chega a 25 graus em Vitória. A umidade relativa do ar varia entre 50% e 100%. Juline Pogorzelski, o tempo e a temperatura.

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7: Nove horas e 24 minutos.
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9: A região sul terá uma quinta-feira, dia 4 de junho, com tempo mais estável e predomínio de sol na maior parte dos estados, segundo o Instituto Nacional de Meteorologia, o IMET. A atuação de uma massa de ar seco reduz a instabilidade e favorece um dia de pouca nebulosidade no interior da região. As chuvas ficam restritas ao litoral, onde podem ocorrer de forma fraca e isolada. Nas capitais da região, o destaque continua sendo frio. A temperatura mínima prevista é de 10 graus em Curitiba, enquanto em Florianópolis deve registrar a máxima de em torno de 22 graus. A umidade relativa do ar varia entre 55% e 100%. Juline Pogorzelski, o tempo e a temperatura.
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9: O Ibovespa encerrou esta quarta-feira em forte queda. O principal índice da Bolsa Brasileira recuou 2,30%. E fechou aos 170.196 pontos. O desempenho negativo foi influenciado pelo aumento da aversão ao risco nos mercados internacionais. Investidores reagiram às incertezas em torno da política tarifária defendida pelo presidente dos Estados Unidos, Donald Trump, que voltou a gerar preocupações sobre os impactos para o comércio global. O volume financeiro negociado na sessão foi de R$ 28 bilhões. De reais. Reportagem Juline Pogorzelski.
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9: O dólar fechou em forte alta nesta quarta-feira, véspera do feriado de Corpus Christi. A moeda norte-americana avançou 1,15% e encerrou o dia cotado a R$ 5,06. Segundo analistas, a valorização do dólar foi impulsionada pelo aumento das tensões no Oriente Médio, que elevou a busca dos investidores por ativos considerados mais seguros. Além disso, as incertezas em torno das novas tarifas tarifas comerciais propostas pelos Estados Unidos contribuíram para o clima de cautela nos mercados internacionais. Já o euro também encerrou o último pregão em alta, negociado a R$ 5,89. Reportagem Juline Pogorzelski.
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1: Nove horas e 47 minutos.
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3: A segurança das mulheres que viajam sozinhas, o empreendedorismo feminino e a presença delas nos espaços de decisão do turismo estão entre os temas debatidos no Fórum Internacional de Mulheres no Turismo, realizado em João Pessoa, na Paraíba. Durante a programação, o Ministério do Turismo lançou as versões em inglês e espanhol do Guia para Mulheres que Viajam Sozinhas. A secretária executiva da pasta, Fernanda Norá, explica que a publicação traz orientações sobre planejamento, hospedagem, deslocamentos, segurança e canais de apoio para turistas.
4: A vinda das mulheres para o destino brasileiro precisa ser encarada com muita seriedade. Esse guia é uma orientação do Ministério para todo o setor, para toda a cadeia do turismo, como atender bem as mulheres, acolhê-las e tratá-las com proteção.
3: A percepção internacional sobre a segurança dos destinos brasileiros também está entre os assuntos discutidos no encontro. Para o diretor do Escritório da ONU Turismo para as Américas e Caribe, Heitor Cadre, o Brasil tem avançado na estruturação dos destinos e na qualificação dos serviços oferecidos aos visitantes.
5: O Brasil é considerado, de forma global, como um destino bastante seguro. Como qualquer país em desenvolvimento, a gente tem nossos desafios, mas os próprios resultados dos últimos anos têm mostrado que o Brasil tem caminhado para ser um conjunto de destinos cada vez melhor estruturado, melhor organizado.
3: Outro tema abordado em destaque é o fortalecimento das políticas de proteção às mulheres. A primeira-dama da Paraíba, Camila Maris, afirmou que o Estado tem ampliado os mecanismos de acolhimento e assistência para moradoras e visitantes.
6: O compromisso do Estado é oferecer para essas mulheres a segurança pública. E a gente já mostra isso com resultados de um trabalho que vem sendo feito há muito tempo na Paraíba, não somente de proteção às mulheres que já foram vítimas, mas aquelas mulheres que podem chegar aqui e ter a segurança de que aqui elas terão canais de denúncia e proteção.
3: Atualmente, as mulheres representam mais de 52% da força de trabalho do turismo brasileiro e lideram 6 em cada 10 negócios do setor. Reportagem Marquesan Araújo.
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3: A China reconheceu oficialmente o Brasil como país livre de febre aftosa sem vacinação. A decisão foi confirmada nesta terça-feira, dia 2, e representa um novo passo nas relações sanitárias e comerciais entre os dois países. Segundo o Ministério da Agricultura e Pecuária, o reconhecimento é resultado de negociações conduzidas pelo governo brasileiro, incluindo reuniões realizadas durante a missão oficial do ministro da Agricultura, André de Paula, à China, em maio deste ano. Durante os encontros com autoridades chinesas das áreas de agricultura e comércio, o Brasil apresentou avanços do Sistema Nacional de Defesa Agropecuária e reforçou o pedido pelo reconhecimento do novo status sanitário, como destaca o ministro André de Paula.
7: Nós tivemos lá a oportunidade de conversar com o ministro do Comércio, com o ministro da Agricultura, ter várias reuniões, longas reuniões, reuniões densas, e uma das principais reivindicações que nós tínhamos era exatamente essa. Por isso, nesse momento, quando essa notícia é oficializada, nós temos razões de sobra para celebrar esse resultado.
3: O reconhecimento da China ocorre um ano após a Organização Mundial de Saúde Animal reconhecer o Brasil como país livre de febre aftosa sem vacinação. Para o Ministério da Agricultura e Pecuária, a decisão chinesa pode contribuir para o avanço de discussões técnicas envolvendo produtos das cadeias bovina e suína exportados para o mercado do gigante asiático. Em maio de 2025,

0: Brasil e China também assinaram um memorando de entendimento na área de medidas sanitárias e fitossanitárias. O acordo prevê o fortalecimento da cooperação bilateral em temas relacionados à sanidade animal e vegetal. A China é o principal destino das exportações do agronegócio brasileiro e respondeu por mais de 50 bilhões de dólares em compras do setor no ano passado. Reportagem Marquesan Araújo.
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2: Em 4 de junho de 1783, os irmãos Montgolfier realizaram a primeira demonstração pública de um voo em balão de ar quente.
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1: Dez horas e oito minutos.
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3: É o Dia Internacional das Crianças Vítimas de Agressão, proclamado pela ONU em 1982.
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5: Henri Borel, Jairinho, é condenado a 43 anos e Monique recebe perdão. O julgamento foi considerado o mais longo da história do Tribunal do Júri do Rio de Janeiro. O Tribunal de Júri do Rio de Janeiro condenou, nesta quinta-feira, o ex-vereador Jairo Souza dos Santos Júnior, Jairinho, a 43 anos, 9 meses e 20 dias de prisão pela morte de Henri Borel, de 4 anos. Os jurados consideraram culpado por homicídio duplamente qualificado e por um dos crimes de tortura atribuídos a ele durante o processo.
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5: Nova proposta de delação de Vorcaro depende de Mendonça para avançar. A nova versão entregue à Polícia Federal e também à PGR acrescenta novos personagens e aprofunda histórias já narradas. Superficialmente, na proposta anterior, entre os citados estariam integrantes dos três poderes, como ministros de Lula, do STF, e integrantes da oposição no Congresso.
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1: Dez horas e 24 minutos.
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3: Tarifaço. Abertura é aposta contra a dependência, mas país ainda deve avançar. Especialistas ouvidos pela reportagem apontam que o Brasil ainda está entre os economistas, aliás, está ainda entre as economias mais fechadas do mundo. Comercialmente, e que o assunto é questão de segurança nacional.
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3: Policiais promovem o PCC desde 2018 em São Paulo, diz MP. Gaeco afirma que agentes do DHPP vazavam informações sigilosas à cúpula da facção e mantinham canais abertos líderes da organização criminosa. Na alegação final do processo contra 11 réus por um esquema de corrupção e lavagem de dinheiro ligado ao primeiro comando da capital, o Ministério Público de São Paulo afirma que os acusados, entre eles policiais civis, promoveram a facção desde 2018.
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3: Band evita falar, mas já tem até data para a estreia de Luciana Gimenez. A Band já trabalha com uma previsão de estreia para Luciana Gimenez, que chega à emissora após mais de 2 décadas na Rede TV. A apresentadora vai comandar um formato pronto, importado da Argentina, no segundo semestre de 2026. A expectativa é que a atração entre no ar entre agosto e setembro. A informação é do colunista Flávio Rico, do portal Léo Dias. Ele também aponta a existência de um pacto de silêncio entre a emissora e a artista, que tem evitado falar publicamente sobre os planos.

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8: Dez horas e 42 minutos.
9: Bastidores. SBT quer voltar às novelas, mas uma decisão nos bastidores trava tudo. O SBT não esconde que quer voltar a produzir novelas inéditas, mas a retomada da dramaturgia ainda esbarra em um, digamos, entrave nos bastidores. A emissora de Silvio Santos aguarda um sinal positivo do departamento comercial. É uma área responsável por avaliar se um novo projeto é viável ou não, do ponto de vista financeiro.
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9: Alcione explica atrapalhada ao cantar hino com Belo: estão acabando comigo. Bem, três dias depois de virar motivo de piada por causa de uma apresentação desenrolada do hino nacional ao lado do Belo, antes do amistoso do Brasil e também Panamá, a cantora Alcione explicou o que aconteceu no momento da performance. Segundo a artista, foi uma falha técnica. Vocês estão acabando comigo por causa da minha cantoria, disse ela, bem-humorada. A Eterna Marrom postou um vídeo em seu Instagram na noite dessa última quarta para falar sobre o ocorrido.
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9: Leift admite surpresa com investimento da Globo no YouTube. Resistência grande, foi o que ele então comentou. Fora da Globo há quase 5 anos, Thiago Leift admite estar surpreso com o investimento da antiga emissora em conteúdo digital, especialmente no YouTube. Com o lançamento da GETV no ano passado, a resistência lá dentro era muito grande. Sentenciou agora o narrador e apresentador do SBT.
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5: Dez horas e 58 minutos.
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7: A região centro-oeste terá uma quinta-feira, dia 4 de junho, marcada pela predominância de uma massa de ar seco, segundo o Instituto Nacional de Meteorologia, o IMED. Em Mato Grosso, o destaque é o calor mais intenso, com sol predominante e queda acentuada da umidade relativa do ar durante a tarde. Em Goiás e no Distrito Federal, o tempo segue estável, com sol entre poucas nuvens e temperaturas mais amenas nas primeiras horas do dia. Já em Mato Grosso do Sul, o sol também predomina, com leve influência de uma massa de ar frio que perde força, mantendo apenas as temperaturas mais agradáveis ao amanhecer no extremo sul do estado. Nas capitais, a mínima prevista é de 13 graus em Brasília e a máxima pode chegar a 33 em Cuiabá. A umidade relativa do ar varia entre 40% e 85%. Juline Pogorzelski, o tempo e a temperatura.
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7: A previsão do Instituto Nacional de Meteorologia, o IMET, para esta quinta-feira no Nordeste indica manutenção do contraste climático entre litoral e interior. Na faixa litorânea, que vai da Bahia ao Rio Grande do Norte, o tempo segue estável, com chuvas persistentes e possibilidade de volumes mais elevados, especialmente entre Alagoas, Pernambuco e Paraíba. Já no interior da região, o cenário é de tempo firme, com sol forte, calor intenso e baixa umidade no ar. No norte da região, como Maranhão e Piauí, há previsão de pancadas isoladas de chuva em alguns pontos. Entre as capitais, a mínima prevista é de 23 graus em Maceió e a máxima pode chegar aos 36 graus em Teresina. Juline Pogorzelski, o tempo e a temperatura.
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7: A região norte terá uma quinta-feira, 4 de junho, marcada por forte contraste no clima, segundo o Instituto Nacional de Meteorologia, o IMED. No norte da região, incluindo Roraima, Amapá, norte do Pará e Amazonas, a previsão é de pancadas frequentes de chuva que podem vir acompanhadas de trovoadas ao longo do dia. Já no sul da região, em estados como Tocantins, Rondônia e Acre, o cenário é de tempo firme, com sol forte, calor intenso e baixa umidade no ar. Nas capitais, a mínima prevista é de 22 graus em Rio Branco, enquanto a máxima pode chegar aos 35 no Tocantins. Juline Pogorzelski, o tempo e a temperatura.

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5: Horas e 16 minutos.
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7: A região sudeste terá uma quinta-feira de temperaturas mais baixas por causa da atuação de uma massa de ar frio, segundo o Instituto Nacional de Meteorologia, o IMET. O tempo segue firme no interior dos estados, enquanto a faixa litorânea pode registrar maior nebulosidade e chuva isolada. Em Minas Gerais, o frio será mais intenso nas áreas de serra. Entre as capitais, a mínima prevista é de 11 graus em Belo Horizonte e a máxima chega a 25 graus em Vitória. A umidade relativa do ar varia entre 50% e 100%. Juline Pogorzelski, o tempo e a temperatura.
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7: A região sul terá uma quinta-feira, dia 4 de junho, com tempo mais estável e predomínio de sol na maior parte dos estados, segundo o Instituto Nacional de Meteorologia, o IMET. A atuação de uma massa de ar seco reduz a instabilidade e favorece um dia de pouca nebulosidade no interior da região. As chuvas ficam restritas ao litoral, onde podem ocorrer de forma fraca e isolada. Nas capitais da região, o destaque continua sendo frio. A temperatura mínima prevista é de 10 graus em Curitiba, enquanto em Florianópolis deve registrar a máxima de em torno de 22 graus. A umidade relativa do ar varia entre 55% e 100%. Juline Pogorzelski, o tempo e a temperatura.
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7: O Ibovespa encerrou esta quarta-feira em forte queda. O principal índice da Bolsa Brasileira recuou 2,30%. E fechou aos 170.196 pontos. O desempenho negativo foi influenciado pelo aumento da aversão ao risco nos mercados internacionais. Investidores reagiram às incertezas em torno da política tarifária defendida pelo presidente dos Estados Unidos, Donald Trump, que voltou a gerar preocupações sobre os impactos para o comércio global. O volume financeiro negociado na sessão foi de R$ 28 bilhões. De reais. Reportagem Juline Pogorzelski.
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5: Horas e 33 minutos.
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7: O dólar fechou em forte alta nesta quarta-feira, véspera do feriado de Corpus Christi. A moeda norte-americana avançou 1,15% e encerrou o dia cotado a R$ 5,06. Segundo analistas, a valorização do dólar foi impulsionada pelo aumento das tensões no Oriente Médio, que elevou a busca dos investidores por ativos considerados mais seguros. Além disso, as incertezas em torno das novas tarifas comerciais propostas pelos Estados Unidos contribuíram para o clima de cautela nos mercados internacionais. Já o euro também encerrou o último pregão em alta, negociado a R$ 5,89. Reportagem Juline Pogorzelski.
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8: A segurança das mulheres que viajam sozinhas, o empreendedorismo feminino e a presença delas nos espaços de decisão do turismo estão entre os temas debatidos no Fórum Internacional de Mulheres no Turismo, realizado em João Pessoa, na Paraíba. Durante a programação, o Ministério do Turismo lançou as versões em inglês e espanhol do Guia para Mulheres que Viajam Sozinhas. A secretária executiva da pasta, Fernanda Norá, explica que a publicação traz orientações sobre planejamento, hospedagem, deslocamentos, segurança e canais de apoio para turistas.
9: A vinda das mulheres para o destino brasileiro precisa ser encarada com muita seriedade. Esse guia é uma orientação do Ministério para todo o setor, para toda a cadeia do turismo, como atender bem as mulheres, acolhê-las e tratá-las com proteção.
8: A percepção internacional sobre a segurança dos destinos brasileiros também está entre os assuntos discutidos no encontro. Para o diretor do Escritório da ONU Turismo para as Américas e Caribe, Heitor Cadre, o Brasil tem avançado na estruturação dos destinos e na qualificação dos serviços oferecidos aos visitantes.
10: O Brasil é considerado, de forma global, como um destino bastante seguro. Como qualquer país em desenvolvimento, a gente tem nossos desafios, mas Os próprios resultados dos últimos anos têm mostrado que o Brasil tem caminhado para ser um conjunto de destinos cada vez melhor estruturado, melhor organizado.
8: Outro tema abordado em destaque é o fortalecimento das políticas de proteção às mulheres. A primeira-dama da Paraíba, Camila Maris, afirmou que o Estado tem ampliado os mecanismos de acolhimento e assistência para moradoras e visitantes.
11: O compromisso do Estado é oferecer para essas mulheres a segurança pública. E a gente já mostra isso com o resultado de um trabalho que vem sendo feito há muito tempo na Paraíba. Não somente de proteção às mulheres que já foram vítimas, mas aquelas mulheres que podem chegar aqui e ter a segurança de que aqui elas terão canais de denúncia e proteção.
8: Atualmente, as mulheres representam mais de 52% da força de trabalho do turismo brasileiro e lideram 6 em cada 10 negócios do setor. Reportagem Marquesan Araújo.
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8: A China reconheceu oficialmente o Brasil como país livre de febre aftosa sem vacinação. A decisão foi confirmada nesta terça-feira, dia 2, e representa um novo passo nas relações sanitárias e comerciais entre os dois países. Segundo o Ministério da Agricultura e Pecuária, o reconhecimento é resultado de negociações conduzidas pelo governo brasileiro, incluindo reuniões realizadas durante a missão oficial do ministro da Agricultura, André de Paula, à China, em maio deste ano. Durante os encontros com autoridades chinesas das áreas de agricultura e comércio, o Brasil apresentou avanços do Sistema Nacional de Defesa Agropecuária e reforçou o pedido pelo reconhecimento do novo status sanitário, como destaca o ministro André de Paula.
12: Nós tivemos lá a oportunidade de conversar com o ministro do Comércio, com o ministro da Agricultura, ter várias reuniões, longas reuniões, reuniões densas, e uma das principais reivindicações que nós tínhamos era exatamente essa. Por isso, nesse momento, quando essa notícia é oficializada, nós temos razões de sobra para celebrar esse resultado.
8: O reconhecimento da China ocorre um ano após a Organização Mundial de Saúde Animal reconhecer o Brasil como país livre de febre aftosa sem vacinação. Para o Ministério da Agricultura e Pecuária, a decisão chinesa pode contribuir para o avanço de discussões técnicas envolvendo produtos das cadeias bovina e suína exportados para o mercado do gigante asiático. Em maio de 2025, Brasil e China também assinaram um memorando de entendimento na área de medidas sanitárias e fitossanitárias. O acordo prevê o fortalecimento da cooperação bilateral em temas relacionados à sanidade animal e vegetal. A China é o principal destino das exportações do agronegócio brasileiro e respondeu por mais de 50 bilhões de dólares em compras do setor no ano passado. Reportagem Marquesan Araújo.
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1: Horas e 53 minutos.
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3: Em 4 de junho de 1783, os irmãos Montgolfier realizaram a primeira demonstração pública de um voo em balão de ar quente.
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3: É o Dia Internacional das Crianças Vítimas de Agressão, proclamado pela ONU em 1982.
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5: Henri Borel, Jairinho, é condenado a 43 anos e Monique recebe perdão. O julgamento foi considerado o mais longo da história do Tribunal do Júri do Rio de Janeiro. O Tribunal de Júri do Rio de Janeiro condenou, nesta quinta-feira, o ex-vereador Jairo Souza dos Santos Júnior, Jairinho, a 43 anos, 9 meses e 20 dias de prisão pela morte de Henri Borel, de 4 anos. Os jurados consideraram culpado por homicídio duplamente qualificado e por um dos crimes de tortura atribuídos a ele durante o processo.
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0: obrigado pela audiência, obrigado pela preferência, obrigado pela paciência, obrigado pela paciência, pela... obrigado por tudo. Bom, repetir. Bom, obrigado você na sintonia da nossa programação. Obrigado. Desejo a todos uma boa tarde. Está começando mais uma edição do nosso Show da Gente, o Show da Alegria, o Show da Amizade, o Show da Descontração. Até às 17 horas eu te faço companhia na direção geral da Rádio Vibração, descendo o porrete, eu, Jaime Alfa, Joaquim de Souza, diretamente da mais bela e querida Itaipé, Minas Gerais, a região aonde produz uma das regiões do interior de Minas que produz, digamos assim, que garimpa os mais belos cristais. Teoflotone, na realidade, é considerada a capital mundial das pedras preciosas. Porém, o garimpo não é lá. O garimpo é em Catungi, Itaipé, na região de Pedra d'Água, Caroca. Tem muita pedra preciosa ali. Catungi, Padre Paraíso, ali a região de Pedra Azul, né, terra do grande Paulinho Pedra Azul, que é um baita de um músico, o João Plenário, o Saulo Laranjeira, né, que é de lá, enfim. Mas Itaipé, que já foi terra de boas cachaças e também das rapaduras mais gostosas. Falar em Itaipé, deixa eu mandar um alô pro pessoal de Mucuri. Alô, meu tio Manuel Pamonheiro, um beijo, senhor. Tá aí com 100 anos, 101 anos, cara. Forte, lúcido. Que inveja, até o velho Chiquinho Paraíba, né? O velho Chiquinho Paraíba tá com uns 300 anos. Não sabe se vai ver mais de 400, mas eu acho que ele vai. Né, seu Chiquinho?
1: Ô, meu filho, o velho tá aí com 300, lá vai, cacetada, meu filho. Você sabe que eu sou, já falei um monte de vezes e vou. E não me canso de falar, eu sou de arraiar de puxão. Eu sou da terra, da terra das jumentas, das jegas mais bonitas. E tem muita jumenta bonita lá, rapaz. Tem jumenta, aliás, não é só piranha bonita, não. Tem jumenta também, viu? Jumenta, tem cabra, tem jumenta. Tem jumenta loira, jumenta morena, jumenta mulata. Cada jumentona, o César pode aproximar, não. Pode aproximar, não, porque a jumenta de lá é brava, viu, César? Você vai levar um coice no meio da cara. Se você começar a cheirar o rabo da jumenta lá, vai levar um coice no meio da cara, viu, menino? Cuidado, viu? Outra coisa, piranha lá costuma morder, rapaz. Piranha lá em arraiado e puxão costuma morder, viu, menino? Toma cuidado. Eu uma vez fui pegar uma piranha lá. Eu era garoto, moleque ali, tinha uns 14 anos mais ou menos. E fui pegar uma piranha lá, oxente, menino, mas a piranha veio com um dente em cima da minha mão. Ainda bem que mordeu a minha mão, não mordeu o outro lugar, né? Foi só a mão mesmo. E aquilo, menino, eu fiquei... Olha, deixa eu falar, pra curar uma dentada de piranha, meu irmão. Só outra piranha, viu? Aí, a piranha chamava Lindalva. Apelidei a piranha Lindalva, era a piranha de estimação. Ela chamava Lindalva, sabe? Aí... A piranha me mordeu a minha mão. E eu peguei e saí, menino. Fui atrás de remédio, procurei um raizeiro. Raizeiro falou, pô, dentada de piranha, meu filho. Não tem cura não, viu? Você vai ficar com essa marca na mão aí. E eu fiquei com a marca da mão. Pensei que era até a marca da besta, viu?
0: Muito obrigado. Brincadeiras à parte. Mas muito obrigado você aí na sintonia da Rádio Vibração. Nós estamos no ar todos os dias. E hoje eu vou ser bem breve no comentário, porque eu costumo estender muito, né? Eu vou tentar pelo menos ser bem breve. Vou ver se consigo, né? Não tem muita coisa para falar. O que eu tenho para falar é do... Hoje comemora, a igreja comemora o dia de Corpus Christi. O dia do corpo de Cristo, não sei porque fala Corpus Christi, né? O dia de corpo de Cristo, segundo a Igreja Católica, é o dia em que é, segundo a Bíblia, é o dia que um Pentecostes, né? É, os apóstolos foi batizado com o Espírito Santo, né? O Pentecostes, e começaram a falar em um monte de línguas. Que não tem nada a ver com essas línguas aí que esses pastores falam, que você está falando em línguas.
1: A minha mãe era da igreja presbiteriana. E ela não acredita em língua. E ela chegou na igreja e começou a falar em língua feita louca. Falando em língua feita louca. Ó. E aí, meu irmão? Ela falava em língua. Falava em língua.
0: Eu não sei imitar o palharinho. É o palharinho. Não sei imitar ele, não. Aí, velho. Bem engraçado demais. Ah, mas é um cara inteligente pra caramba. Bom, e aí, esse de falar em línguas, que a Bíblia fala, não é que eles falavam em línguas do Espírito Santo, negócio de rabalaba, xabalaia, barabalaia, manamanapaia, manamaraia, meramamamaia, não. Esse falar em língua, tá bem lá escrito lá na Bíblia, eles falavam línguas que eles não conheciam. E aqueles estrangeiros que peregrinaram até Jerusalém, porque parece que uma vez por ano eles tinham dois meses depois da Páscoa, eles tinham que aquele que era judeu, que vivia fora de Jerusalém, tinha que peregrinar ali até Jerusalém, e muitos não sabiam falar as línguas das suas famílias. De ali tinha gente do Líbano, tinha pessoas lá. Da Líbia, do Sudão, tinha gente de vários lugares da África, então, e eles não sabiam falar as línguas dos outros. E aí começaram a falar na língua dos seus parentes. Mas hoje o evangélico vem com esse negócio de falar em línguas e inventa línguas que nem existem. mas hoje eu vou falar de outra coisa com relação a isso. Né? E lembrando que domingo tem a estreia da Copa do Mundo, né? Acho que é domingo agora, dia 6, né? Bom, o meu telefone está descarregado, mas você pode ligar para o meu WhatsApp aqui diretamente do meu computador, que a gente atende, tá bom, meu filho? O Celso gosta muito de ligar para mim de vez em quando aí. Ó, vamos pro quadro conversando com você.
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0: Hoje a Igreja Católica comemora o Dia de Corpus Christi, né? E também tem no Brasil, em São Paulo, a chamada Marcha para Jesus.

0: Eu não acompanhei o Diário do Centro do Mundo, geralmente acompanho, que eles mostram esse evento. E sempre que acontece esse evento, Marcha para Jesus, se é que eu posso chamar de Jesus essa marcha, mas é Marcha para Jesus, né? E tem sempre alguém que se enrola na bandeira de Israel, na bandeira dos Estados Unidos, mesmo sabendo que os Estados Unidos está impondo tarifas contra o Brasil, isso sobre a chancela de um determinado senador aí que é candidato à presidência da República. Se vai ser, eu não sei, porque a imagem do cara está bastante queimada. Ele vai dar um jeitinho de tentar se manter firme, mas vai perder. E eu acho que boa parte dessa turma dele também, muitos deles não vão conseguir se reeleger, né? Tomara que reeleja a deputado, pelo menos alguém mais civilizado, mesmo sendo de uma direita. Mas se alguém civilizado, alguém que entende os problemas da nação. Um social-democrata, por exemplo. Porque a gente aqui, quando critica, quando eu critico a direita, eu estou falando da direita mais, digamos, a direita que sabe conversar, da direita que entende os problemas da sociedade. O que não dá para conversar é com essa gente que, aliás, extremista de dois lados, o extremista de direita e o extremista de esquerda. Você não tem conversa com ele. Eles não têm. Eles não deixam você. É porque, assim, na cabeça de um extremista, na cabeça de um extremista, a verdade dele é só. A verdade dele é o que interessa. Se você falar a sua verdade, você está errado. É só ele que está certo. Isso é assim. Isso é assim no militante de extrema direita. Isso é assim no militante de extrema esquerda. Isso é assim no extremista religioso, no fanático religioso. Ele acha que é só o Deus dele que salva. É só o Jesus dele que cura. O outro, o Jesus segundo a concepção da família dele ou do parente dele, não cura. Não, para Jesus curar tem que ser daqui da minha igreja. Aqui é aqui que tem a salvação, é aqui que tem milagres e não sei o que, papapá, e só a igreja do fulano, só a minha igreja que salva, só a minha fé que salva, a do outro não vale nada. E a gente está cansado, nós estamos cansados de observar isso. E esse fanatismo religioso, quando ele descamba pro campo político, muitas e muitas vezes mais ideológico mesmo do que político, aí é ruim. Porque o míope ideológico, a pessoa que tem uma miopia ideológica, ele só enxerga a sua verdade. Ele vê muito pouco, com muita dificuldade, a verdade do outro. Ele enxerga com muita dificuldade a verdade alheia. Só a verdade dele que interessa. É só o político do qual é que ele gosta. Mesmo estando errado, esse político é o meu político. Ele não tem senso crítico, ele não sabe chegar ao político do qual ele admira na parede. Fala, escuta, vem cá. Nós estamos criticando o outro lado, mas você também está fazendo coisa errada. Dá explicação, explica para a gente o que está acontecendo. O fanático ideológico, ele não aceita que você fale do político dele. Ou o fanático religioso, ele não aceita que você fale da religião dele. Porque ele acha que só a religião dele que é o caminho certo. Sabe o político que ele vota? Que é o político certo. Né? Então, você vê, teve uma emissora aqui em Bauru, a Auri Verde. Essa emissora é uma emissora de ultradireita, né? Uma emissora... E o papo deles é político o dia inteiro, né? Acho que não tem nada para poder falar, só política mesmo. E eles demitiram lá um militante aí de direita, aí, o tal do Rodrigo Constantino, porque o Rodrigo Constantino questionou. Questionou o Flávio Bolsonaro. Por que o Flávio Bolsonaro não explica direito a questão do Banco Master? Brigaram com o Rodrigo Constantino e expulsaram o cara da rádio. Tiraram o cara da grade da programação da emissora. Eu acho que emissora de rádio convencional, em vez de prestar um serviço para a população, e infelizmente a Jovem Pan News faz muito isso, hoje até bem menos, mas já foi uma rádio muito boa em termos de prestação de serviço, além de ter uma programação muito top, vai mudar a programação da rádio, uma rádio de notícia, mas o pior, uma rádio de notícia, uma rádio exclusivamente política. E eu acho que rádio, na minha opinião, não é só para fazer política. Eu acho que rádio, estou falando rádio física, rádio, ela tem que ser uma rádio voltada para o entretenimento, a cultura, cinema, teatro. Estou falando da rádio elitizada, né? Mas quando você transforma uma rádio única e exclusivamente só para o noticiário político, aí fica difícil, né? E o pior, quando essa rádio, ela... Quando essa rádio, ela... Ela pega só um lado só. Ela só defende o lado que convém. Né? E o governo da oposição, o governo do qual eles não gostam, não presta. O outro, mesmo estando errado... Não, esse governo que eu apoio tá certo. Isso aí é assim, é porque quando aparece um escândalo, não, isso aí é perseguição política, que não sei o quê, porque não sei o que lá, tudo. Por quê? A cegueira ideológica, a miopia ideológica, ela não deixa o míope ideológico enxergar muito a outra realidade. Ou a realidade do político do qual eles gostam. É assim também a miopia ideológica religiosa. O míope religioso, ele não enxerga a verdade das outras religiões. Ele acha que é só a religião. É só a verdade do qual ele está pregando que é a única. É só Jesus que salva. É só Jesus que batiza. É só não sei o quê, bababá, bababá. Sendo que existem centenas de milhares de religiões, que eu não sei nem para quê, no planeta. Você tem aqui no Ocidente, parte da Europa, aqui também nas Américas, que são de maioria cristã, protestante ou católica, ou até muitas vezes fora da Igreja Católica e do protestantismo, tem outras religiões também que se dizem cristãs, as chamadas religiões espiritualistas, e cada um puxando a brasa para sua sardinha. Cada um puxando a brasa para sua salsicha. E assim a vida segue. Eu acho que as pessoas que não têm religião como eu, agora vou defender também, vou vender o meu peixe. Eu acho que as pessoas que não têm religião como eu, quando decidido mesmo, quando lucidamente, digamos assim, como é que eu vou dizer? Quando é de maneira lúcida, ele não tem religião, mas ele faz o bem ao próximo, essa pessoa também, de uma certa forma, é um cristão. Não de seguir a Bíblia, mas talvez pelo fato de fazer o bem às pessoas. Eu costumo brincar, eu costumo dizer que eu sou mais um ateu de boas obras do que um cristão canalha. E o que tem por aí é cristão, que gente que pelo menos se dizem cristãs, e que está aí esnobando fiéis, obrigando o fiel da sua religião a dar dízimo. Quando o fiel não dá um dízimo do qual ele não concorda, às vezes a pessoa está desempregada, a pessoa, parte daquele dízimo que ele vai dar para a igreja, ele tem que tirar ali para poder para poder comprar o remédio para a mãe que está doente ou para o pai que está doente. Aí o pastor diz assim: não, você tem que dar 10%. Você tem que você tem que dar sua oferta. Se você não der, Deus te castiga. E às vezes a pessoa tira o dinheiro de comprar o remédio da mãe, o dinheiro de comprar o remédio do pai, e dá para a oferta, dá para o dízimo. Isso acontece. O pastor que forçou você a dar o dízimo, dar a oferta, está lá com o carrão, zero quilômetro, fazendo programa de televisão, candidatando a um partido político. Enquanto isso, o seu pai está lá no leito de morte, quase morrendo. Ou enquanto isso, seu pai está lá com a hipertensão arterial lá em cima, com a pressão arterial lá em cima, ou lá embaixo. Tem gente que tem problema de pressão baixa, outros tem problema de pressão alta. Enquanto isso, na sua mesa está faltando. Mas quando você vai procurar a igreja, muitas e muitas vezes, sabe qual é a resposta que o pastor te dá? Ah, vai orar, meu irmão. Deus provê, vai orar que Deus provê. É assim que eles falam. Não tenha humildade. Escuta, o que o irmão está precisando? Está precisando de um remédio? Claro que tem algumas igrejas que fazem isso. Algumas igrejas muito sérias também, que ajudam os membros, mas aí quando ele chega lá, ele fala assim: amado, né? Ô meu amado, lá em casa teve a enchente e quebrou uma das telhas, eu não tenho condição de comprar. O senhor poderia dar um jeitinho de falar com a igreja para ajudar? O pastor fala: não, minha irmã, ora que vai dar tudo certo. Ele não sai, ele não faz uma campanha. Ou muitas e muitas vezes o cara tem dinheiro, o cara está com uma bufunfa no banco, um carrão zero quilômetro. Ele poderia pensar assim: não, tudo bem. Só eu vou mandar dar uma olhada lá. Meu pai agora ligou o negócio aqui, já está furadeira. Ele não tem a humildade de mandar o cara lá, um dos membros da igreja, e levar a telha. Eu levo essa telha lá que eu vou. A minha irmã fulana, ela disse que faltou, quebrou uma telha lá, da chuva que deu ontem na noite passada. E não, ele manda a pessoa orar. Entendeu? E a pessoa ora. A pessoa ora e ora e ora e ora. Mas se não for, talvez até muitas e muitas vezes, uma pessoa que não tem nem condições de comprar uma telha e fala, ele corre lá, fala com os membros da comunidade, fala assim: olha, a irmã fulana está passando por uma situação assim, assim, papapá. E ele vai lá e faz aquilo que o pastor da igreja dele não tem coragem de fazer. Arruma um jeito, cada um dá uma vaquinha e compra a telha para poder cobrir a casa daquela irmã que está passando necessidade. Mas o cara que se diz o homem líder da religião, no caso, da religião do... Quando eu falo religião aqui, estou falando religião específica, assim. Estou falando no sentido geral. Aquele que está lá, que ganhou, explorou muitas e muitas vezes a oferta do fiel, o dízimo do fiel, sobre o pretexto de que o fiel não pode ficar sem pagar dízimo, não pode ficar sem dar oferta, porque Deus castiga, porque Deus manda para o inferno. Você está lá. Muitas vezes nem... E aí eu pergunto, será que esses caras, será que eles dão dízimo para a igreja? Duvido. Duvido. É por isso que tem muita gente hoje, muito pastor evangélico hoje, que o cara entra na igreja pobre e sai dali rico. Sai dali, ele entra e sai dali na política, já entra na política. Sem fazer nenhum tipo de obra social, muitas vezes. Só com palavrinhas bonitas. Com palavrinhas... Só com pauta de costume, que nós vamos combater o casamento gay, que vamos combater o aborto, que não sei o quê, porque não sei, como se isso fosse o único problema da humanidade. Como se isso fosse o único problema do mundo. E não é. Tem tanta coisa nesse mundo para a gente fazer, as pessoas ficam quebrando o pau aí por causa de casamento, de pauta LGBT. Pauta de aborto, isso é um problema mínimo. Nessa semana que passou, foi votado um projeto aí no Congresso que dificulta o aborto para as meninas menores de idade em caso de estupro. O estupro já é uma violência. Nessa semana que está passando, né? O estupro já é uma violência. E aí, essas pessoas que não têm coragem de adotar uma criança pobre de uma favela, ou que não têm coragem nem de criar uma lei para incentivar a fundação de educandários para abrigar crianças cujo pai não tem condição de criar, ou a mãe não tem condição de criar, não. Eles não têm esse projeto. Que se tivesse, pelo menos, tivesse um projeto nesse sentido, maravilha, mas não tem. Infelizmente, não tem. Mas, para poder votar lei para acabar com a proteção da criança gestante, da menor adolescente gestante em casa de estupro, é menos de 2 minutos. Para poder votar um projeto da escala 6x1, o fim da escala 6x1, é um Deus nos acuda, mas para poder votar projetos que nem sentido faz, aí, meu irmão, não demora mais do que 1 minuto, 1 minuto e pouco. Aí vem sempre aquela coisa, aquele discurso religioso.
1: Ah, porque Deus é a favor da vida. Porque Deus é a favor da vida. Porque Deus não aceita matar.
0: Mas peraí, mas não são vocês que ficam pregando discurso violento o tempo inteiro? Não são vocês que ficam falando que menor de idade que comete um delito tem que ser preso? Mas ao mesmo tempo que proíbe o aborto em caso de estupro, porque essa criança que vier sobre a luz do estupro, essa criança que gerou do estupro, ela vai ser uma criança violenta, talvez não, mas a tendência dela ser uma criança violenta, uma criança estupradora, um homem estuprador, a tendência dele ser um estuprador é muito grande. Depois não adianta querer pena de morte para estuprador. Depois não adianta querer, porque muitas e muitas vezes as pessoas estão defendendo leis que na prática limita o amparo as meninas gestantes vítimas da violência sexual. Não, eu também sou contra o aborto. em casos assim de estupro, na minha opinião, o aborto ele tem que ser sim legalizado. Em caso de violência sexual, porque violência sexual é sexo forçado. Machuca a mulher, a menina, a adolescente. Ela sai dali psicologicamente arrasada e ainda assim com a ameaça. Com a ameaça. O tio ameaça, o primo ameaça, ou o pai, quando meu primo é o pai, é o avô. Se você contar, eu te mato. E a menina, muitas e muitas vezes, ela está ali carregando o neném no útero. Muitas e muitas vezes ela conta para a mãe: mãe, eu tô grávida, mas foi meu tio que me engravidou. A mãe, muitas e muitas vezes, também seguidora da tal da igreja evangélica, do tal cristianismo: ah, minha filha, mas você não pode fazer aborto, não. Porque Deus está escrito na Bíblia que ninguém pode matar, ninguém pode abortar. Aguenta a parada. E aí a menina pega, cria aquele menino sem nenhum tipo de amor, sem nenhum tipo de sentimento. E o pior, quando ele fica sabendo que foi gerado, ou ela fica sabendo que foi gerado um estupro, a tristeza é maior ainda, porque ela cria um sentimento de violência. Ele vai ser violento também, no caso o homem. E a mulher também. Depois não adianta querer pena de morte, já falei. Depois não adianta querer pena de morte para estuprador. Depois não adianta querer prisão perpétua para estuprador. Se essas pessoas ficam defendendo aí que um adolescente que se engravidou em decorrente de uma violência sexual, e ela pôs no mundo um filho que possivelmente pode ser estuprador também quando ele fica sabendo a verdade, aí não adianta querer pena de morte para estuprador, não adianta querer prisão perpétua, não adianta querer castração química. Essas pessoas, essa pauta cristã que essa gente defende, é tudo uma farsa. O cristianismo político é uma farsa. É uma farsa. Essa gente não está interessada em querer combater o crime, coisa nenhuma. Você acha que algum cristão aí, evangélico, na sua grande maioria, está interessado em querer combater crime? Se tivesse de verdade, não estaria dentro de cadeia convertendo bandido, convertendo traficante, que poderia estar lá dentro da cadeia pro resto da vida. E muitas e muitas vezes converte o cara e traz o cara para dar testemunho, dá um jeito de arrumar um advogado para tirar o cara da cadeia. O cara sai de lá com um monte de crime nas costas, depois vem fazer, dar um falso testemunho da pregação, da vida, da convenção. Daqui a pouco ele começa a estuprar também, ele começa a fazer sacanagem. O que tem de evangélicos presidiários convertidos? Não, claro que não é todo mundo, mas o que tem de evangélicos convertidos, presidiários, que depois eles cometem estupro, porque a natureza dele é aquela, não está no gibi. Mas quando não comete estupro, começa a coagir, porque o cara vira pastor, ele começa a coagir, ele arruma um outro tipo de bandidagem, ele começa a coagir os membros da religião do qual ele, numa igreja que ele fundou, que ele criou. Aí ele acha que se o fiel da igreja não der o dízimo, não der oferta, não der o que ele quer, aí ele ameaça de. Ele, não é que ele ameaça de morte, mas ele começa a torturar os membros da igreja, psicologicamente falando. Ah, se você não der o que a gente quer, você vai morrer, você vai pro inferno, você. A sua vida só vai para trás. E o pior é que o cara acredita. E o cara não trabalha mais. Quando o cara chega numa firma para trabalhar, o emprego dele não rende. Porque ele fica com aquilo na cabeça.
2: O irmão fulano falou que se eu não der oferta, que se eu não der o dízimo, que o diabo vai me buscar, que eu vou, a minha vida vai para trás, que a minha vida vai ser um azar. E o pior que começa a virar mesmo, porque se ele parar de dar o dízimo, ou dar oferta nessas igrejas aí, ele, a situação dele vai começar a ir para trás mesmo, porque ele pôs na cabeça que ele tem que dar dízimo, que ele tem que dar oferta. Se ele não der, o pastor humilha ele na frente de todo mundo. É desse jeito. É desse jeito. Ah, mas quem é você para ficar falando de igreja evangélica que você nunca foi? Eu nunca fui e nem tenho vontade de ser. Como eu não sou católico. Como eu não acredito em Deus. Como eu não acredito em Deus. Segundo o que a Bíblia fala, até posso acreditar por outros meios. Você não precisa da Bíblia para crer em Deus, não, meu irmão. Você não precisa. Aliás, você não é só a Bíblia, não. Você não precisa de livro nenhum para crer em Deus. Você não precisa de Bíblia. Você não precisa de Alcorão. Você não precisa de filosofia. Você não precisa de estoicismo. Você não precisa de gnosticismo. Você não precisa de nada disso. Você não precisa de logosofia. Não precisa de nada. Você não precisa de sechonoyer. Você não precisa de maçonaria. Você não precisa de eubiose. Você não precisa de Rosa Cruz. Você não precisa de espiritismo. Você não precisa de nada. A crença em Deus, na minha opinião, ela é livre. Cada um pode crer em Deus do seu jeito, da sua maneira. Eu creio. No sentido religioso, eu sou agnóstico. Ou até ateu. Porque eu acho que a fé... Não adianta as pessoas também só ter fé e achar... Não adianta as pessoas só ter fé e não agir. A pessoa muito... Deus vai me dar uma mulher gostosa. Deus vai me dar um homem. Deus vai me dar um varão. Vai me dar uma varoa. E tá aí 300 anos e Deus nunca deu nada pra ele. Sabe por quê? Ele ou ela, quando conhece, põe um monte de defeito. E quando... Aí, não é, aí começa a falar mal da pessoa, do cara... Aí fica esperando Deus dar a varoa, Deus dar o varão, e Deus vai prover, e Deus nunca proveu nada. Porque a fé, na minha opinião, a fé é uma motivação. E se você está passando dificuldade na vida, e não tem motivação, não tem perspectiva, não adianta ter fé. A fé é uma bosta, não vale nada. Agora, se você pensa positivo, se você é uma pessoa que vai à luta, vai em busca, e não fica só esperando pela fé, só esperando pela ajuda de Deus, de acordo com a sua maneira de pensar, se você fica só... Se você vai à procura do seu ouro, em vez de deixar o ouro chegar até você... Aí sim, é outra coisa. Eu, Joaquim de Souza, com 53 anos de idade, atualmente minha saúde está um pouquinho meio esquisita, mas... Eu... Sempre... Eu me via sempre na frente de um microfone. E falando, irradiando, mandando a minha voz para o mundo... E fazendo a minha... Você sabe que eu escuto a rádio Vibração 24 horas por dia. Eu não escuto outra rádio, eu escuto a rádio Vibração. Só minha rádio. Eu monitoro a minha rádio o tempo todo, porque se de repente tiver uma música que talvez esteja faltando um pedaço, ou alguma coisa do tipo, ou se de repente parar de funcionar por uma vez falta de pagamento, aí eu sei que está lá alguma coisa. Eu sonhava em ser radialista já durante muito tempo. Eu sempre tinha essa coisa da motivação para ser alguma coisa. Mas eu não fiquei
0: aqui contando com a fé, não, meu irmão. Deus vai me dar isso, Deus vai me dar aquilo. Não. Deus faz aquilo que o homem não pode fazer. É germinar uma semente. É fazer a chuva cair. Fazer um... São coisas que a natureza faz que o homem não consegue fazer. Aquilo que o homem consegue fazer, aí não tem mão de Deus, não tem mão do homem mesmo. O homem chega no rio. O homem quer fazer a sua propriedade expandir. Ele quer fazer a sua fazenda. Ele quer fazer a sua fazenda ficar grande. Ele pega o rio, mete uma máquina ali, muda o rio de lugar e mete a boiada ali aonde era rio. Ele quer fazer a sua fazenda se tornar grande. Ele mete o fogo no mato. Aí quando vem uma tempestade climática,
1: né? Isso aí é coisa do demônio. Isso aí é coisa do inimigo.
0: Mentira, coisa do inimigo malva. É ação humana pura. O inimigo não vem aqui tocar em cabeça de outra coisa. Por exemplo, tem os caras aí violentos que se dizem cristão, que bate na mulher, a mulher fica toda machucada, daí ele se enche de remorso, vai na igreja: o inimigo me usou pra eu bater na minha mulher. Mentira. Você é sem vergonha mesmo, você merece um cacete. Ai, eu violentei a menina lá porque foi o inimigo que me usou. O inimigo que fez isso. Mentira, você é um safado. Você é um sem vergonha. Em países mais sérios, você tem que tomar pena de morte pra você deixar de ser besta. Esse papo de inimigo, de demônio, de capeta, isso é só pra se fazer de vítima. Isso é só pra se fazer de vítima. Essa é que é a bem da verdade. Boa tarde, nosso programa musical está entrando no ar, depois dessa reflexão profunda, né? Essa reflexão que muitas e muitas vezes a gente acaba se alongando. Eu falei que não ia falar muito, acabei falando, né? Porque assim, são 14 horas e 46 minutos... 14h46, então eu costumo sempre abrir a programação com essas mensagens um pouco mais extensa para conversar com você aquilo que vem da minha mente, que eu raciocino, assim, vem do meu raciocínio, falar de uma mensagem bastante reflexiva, para fazer você parar um pouco e pensar, né? Eu conheci uma senhora na minha cidade, quando o prefeito da minha cidade foi eleito, não vou dizer o nome dele aqui, em 92, ela era crente da Assembleia de Deus. Aliás, o filho dela está me devendo uma porcaria de um negócio que até hoje não me pagou. Né, seu Claudinei? Claudi Jorge. Paga a minha fita, rapaz. E quando o prefeito foi eleito, ela... Oh, glória a Deus, agora nós temos um prefeito, um homem de Deus. Mentira, o prefeito fez porra nenhuma na cidade. Não trabalhou. Tanto é que até hoje ele não consegue mais eleger. E era um cara bom, era um cara que estava sempre no meio do povo. E decepcionou um monte de gente. Ah, dona Lina, o diabo falou que... O Deus falou que ele vai ser um bom prefeito. O diabo falou que ele não ia prestar. Aí falar pra minha mãe, essa senhora falava que não ia votar em ninguém, que o cara não prestava. Depois que o cara foi eleito, aí veio umas crentes lá que apoiava. O PL sempre foi assim, né? Sempre foi desse tipo de gente sem vergonha. Aí... Oh, irmã fulana, oh, glória a Deus, o nosso, ele é o homem de Deus, é o homem abençoado. Mentira, o cara não fez... porra nenhuma. Aí alguém vem dizer assim, ah, mas era pra fazer, mas foi o diabo que usou ele. Diabo uma ova, meu irmão. Patonga da mironga do cabulete. Diabo a puta que pariu. Diabo coisa nenhuma. Aquilo que é do homem, acabou. Deus não vai direcionar você para fazer nada, como o diabo também não vai te direcionar para fazer

0: que nele pra ele aprender nunca mais fazer isso.
1: Não.
0: A orar pra ele, que é o Satanás que tá usando ele.
1: Mentira, Satanás tá usando porra nenhuma. Satanás não tem poder pra... Satanás não tem poder pra nada. Nem Deus também tem poder. Ninguém tem poder pra nada. O poder... enquanto nós estivermos aqui, o poder é do homem. É nós que decidimos se esse planeta sobreviva ou se esse planeta faleça, desfaleça. Essa é que é a bem da verdade. Boa tarde. A parte musical do nosso programa está começando.

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2: Horas e 7 minutos.
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4: Daqui a pouco, música inédita. E eu estou só fazendo trabalhando aqui, porque tem uns negócios aqui que eu vou ter que cortar, né? Mas isso é bem simples. Eu vou fazer um negócio aqui. Acho que vai dar certo, porque eu estou querendo. Bom, é isso aí. Nós estamos todos os dias, de segunda a sexta-feira, sempre das 14 às 17 horas. Lembrando que nas madrugadas da Vibração, nós temos o Vibração 9. E está demorando um pouco, mas nós vamos também trazer o Quintal do Tempo, com muita seresta, música de antigamente, 1900 e antigamente, né? 1900 e algumas coisas. Deixa eu mandar um abraço aí pro Celso. Se você tá tentando ligar para mim, Celso, o meu telefone tá descarregado, tá? Você pode ligar pro WhatsApp se você quiser. É isso aí, estamos juntos aí. O WhatsApp tá aberto, né? Aliás, não sei se eu fechei ele, mas vou abrir. Bom, é isso aí, estamos juntos. Essa é a sua rádio Vibração. Daqui a pouquinho, o talento acontece. Vou trabalhar aqui para tirar um corte, fazer um corte aqui, vou ter que fazer para poder ficar bonitinho, tá bom? Tá bonitinho, bonitinho, do jeito que eu gosto. O mineiro que é de Pedra Azul, ali mesmo, de Padre Paraíso, Tadeu Franco, nós dois.

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1: Deixa eu mandar alô aqui pro Celso Henrique, o homem da música. Aprende a amar. O homem que diz que... o homem fica pedindo pra mulher implorar pra amar ele. Ele que fez a música do banheiro, né? Tava lá. Aprende a amar. Quem dera eu ter essa voz aí que o Celso tem. Bom, corrigindo aqui a informação, tá? A Copa do Mundo vai ser dia 11. É porque eu vi na televisão que... ia ter um jogo agora dia 6, eu achei que a estreia da Copa não seria dia 6, mas o Celso me informou aqui que é dia 11 a estreia da Copa do Mundo, se bem que não está empolgando nada, né? Não está empolgando, a Copa do Mundo está... né? Sei lá, entendeu? Mas é isso, vamos... tocar mais um som aqui, daqui a pouco o talento acontece. Eu tô fazendo um trabalho aqui, e eu tô um trabalho de edição, e aí sim a gente já joga a música, tá bom, meu irmão? Fica com a gente, meu filho, com a gente, menino. Só que nós toquemos música boa, meu filho. O velho Chico em Paraíba tá aí todo dia, meu filho, das 10, 14 às 17 horas, com muita música boa. Deixa eu mandar um abraço pro Gal, lá de João Pessoa. Gal, qualquer hora dessa, vou lá na Paraíba dar um cacete nele. Eixe! É isso aí, um abraço para todos os paraibanos e paraibanas e pernambucanos, pessoal do Nordeste que ouve a gente, aquele abraço, tamo junto. É isso aí, juntos e misturado. Deixa eu falar outra besteira aqui. Deixa quieto, tamo junto.

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0: horas e 53 minutos.
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2: Eita, daqui a pouco vem uma música aí que eu vou te falar, menino. Não tem desgraçado que não chora, viu? É minha, da minha autoria. Claro que eu tive que fazer algumas melhorias, porque... Mas ficou boa. Eu tive que fazer uma... Não ficou muito legal do jeito que eu fiz, mas é porque saiu, né? A declamação da letra, da música. Então, no final, aí eu tive que fazer um corte. Mas tô montando essa produção, menino. Tá? O trem tá bom. Confesso a você que se essa música não... O Celso não chorar... Se esse desgraçado desse Celso não chorar, esse desgraçado chora mais não. Aliás, vou levar... Eu acho que meu telefone já recarregou. Daqui a pouco eu abri meu telefone. Vou ver uns negócios que eu... Bom, é isso aí. Continue com a gente. Daqui a pouco o quadro Talento Acontece com a música... Inédita. Já vou antecipando o nome. Mil razões para te amar. Daqui a pouquinho.

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1: Gente, é o seguinte, um amigo meu acabou de me ligar agora há pouco, lá de Juiz de Fora, o Antônio, meu amigo Antônio Saturnino. Por isso que, infelizmente, não teve como travar o áudio da música aqui, né? Acho que entrou comercial, entrou fundo musical. Mas, meu amigo Antônio Mulato, é claro que eu não podia dispensá-lo, né? É um amigo que faz muitos anos que eu não falo com ele. E ele me ligou, tá bem, graças a Deus, tá com 81 anos. Infelizmente a irmã dele já faleceu, o Sebastião, a Maria. E tá aí, graças a Deus, né? O Antônio Mulato, beijão pro meu grande amigo, grande irmão. Toca uma sanfona maravilhosa, Celso. Eita, meu Deus do céu. E aí, é aquela coisa, né? A gente, infelizmente, eu não tive como em voltar pro ar. Mas agora eu tô de volta aí. Daqui a pouco tem a música, tá? Eu não esqueci da música, não. Tô acabando de trabalhar ela aqui. E daqui a pouco a gente já joga no ar, tá bom? Vamos de música boa, meu compadre. Daqui a pouco tem um Talento Acontece.

0: 16:42.
1: São 16:42. Aquele abraço para você na sintonia amiga da Rádio Vibração. Ouvimos aí os irmãos Cleiton e Cledir Ramil com a música Paixão, que eu adoro. Aliás, o trabalho do Cleiton e Cledir é pra lá de boa, né, rapaz? Paixão, Vira Virou, Deu Pra Ti, Nem Pensar. Fonte da Saudade, que é muito bacana também, que é, nossa senhora. Então, cara, os caras eram bons, fazia, aliás, o povo gaúcho, os músicos gaúchos, eles são bons em tudo que eles sabem fazer, né? Tem uns caras meio chato, mas a maioria, seja na MPB, seja na vaneira, no vaneirão, na vaneira, no... na canção nativa, eu fico emocionado, cara. Falar do povo gaúcho eu admiro o povo gaúcho pela sua hospitalidade, pela a sua alegria. O povo gaúcho é um povo alegre, né? As músicas são muito bem feitas, são bons em tudo que fazem em termos de música, né? São bons até na comunicação, né? Então, eu acho que não fui, eu acredito que numa reencarnação passada eu fui gaúcho, né? Mas eu amo o povo gaúcho. Um abraço para os meus grandes irmãos aí do belíssimo e querido estado do Rio Grande do Sul. Qualquer hora desse eu vou por aí, passar por aí, tomar um chimarrão. Boa nossa barbaridade. Rapaz. Ai, ai, ai. Bom, vamos pro quadro O Talento Acontece. Essa música aqui se chama Mil Razões para Te Amar. É um boleirinho muito gostoso. Chegou a hora tão esperada, né? Mas desculpa, eu demorei aqui porque eu atendi um colega que eu não podia também dispensá-lo assim, né? De qualquer jeito, né? Mas são 16:45. Excepcionalmente, hoje nós não vamos reproduzir o Vibração Notícias. Nós vamos tocar direto a música. Vamos colocar alguns noticiários, mas... dentro do espaço para informação, que é quando eu geralmente, quando eu não apresento Vibração Notícias, eu coloco as músicas e coloco o espaço para informação. Então nós vamos musicar até hoje. Nós vamos musicar até as 19 horas, até a chegada do É Hora de MPB, tá bom, meu irmão? Então vamos tocar aqui então no quadro Talento Acontece, composição de Joaquim de Souza. A música foi feita hoje de madrugada. Claro que deu uma melhoradinha na letra. Mil Razões para Te Amar.
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0: 17:28.
1: Ouvimos aí a música My Endless Love.
2: Meu primeiro amor, que música bonita, né, rapaz? É Amor Sem Fim, né, meu amor sem fim, né? É bonita a música, muito bacana. É a música que foi gravada aí pela Diana Rose e Lionel Rich, né, meada de 84, né? Isso, música Diana Rose, ela tem uma voz bonitinha, canta maravilhosamente bem, uma voz bem afinadinha, né? Bem feminina mesmo. Deixa eu mandar um beijo aí pra Estrela Mística. Continua mais mística do que sempre. Beijinho pra você, tá, minha princesa. Ah, tá certo? Tamo juntos aí. Todos os dias. Hoje, excepcionalmente, não teremos o Vibração Notícias. Mas a partir das 18 horas a gente vai fazer um Top Dance. Com Frequência Moduladas, edição especial, a partir das 18 até as 19 horas, para chacoalhar o seu fim de tarde. Ou se não, a gente vai fazer um Quintal do Tempo especial. Com as serestas aqui, tem umas coisas boas aqui que a gente vai tocar até as 19 horas, tá bom? Daqui a pouquinho, às 18, a gente vai fazer o Quintal do Tempo especial. Com muita coisa boa. Enfim. Vamos tocar mais música, compadre? Tocar mais som aí pra nós, enquanto eu vou ali encher a pança. São 17:30. Excepcionalmente, vamos até às 19 horas. Muita música boa. E às 18 a gente vai fazer um especial aqui só de músicas de seresta, tá? De Anísio Silva, Altemar Dutra, enfim. Mas, tamo juntos aí.

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Ouvimos aí o som do Devils e a música The Captain Noberhaw. Essa música foi tema da novela Cambalacho. É do ano de 1985, 86 por aí, né? É, desse disco tem a música da Gloria Estefan. E a música Bad Boy, que é do grupo Miami Sound Machine. É, também a música Great Love of All, O Amor Maior de Todos, que é da Whitney Houston. É, também nesse mesmo disco tem a música Cherish, né, do Crown the Game, que eu adoro. Essa música é uma das mais bonitas do ano de 1986. Até quando eu ouço, me dá vontade de chorar, porque a música é muito bonita. E essa música, para mim, ela tem uma peculiaridade, porque foi num período em que eu estava gostando de uma pessoa, e essa música tocava muito na emissora, que já não existe mais, a extinta Rádio Guarani de Belo Horizonte, o programa Sucessos Nacionais e Internacionais, que era apresentado, que era pelo Cid Mourão, né, que apresentava lá, e enfim, e marcou muito, e foi num período em que eu estava muito triste também. Foi um período, eu estava emocionalmente falando muito, a família estava passando por uma certa turbulência, né, e aí nesse período eu me apaixonei por uma pessoa e tocava muito essa música, né. Aliás, a letra da música é bonita, né, é valorizando o amor, valorizando a vida, né. Cherish the love we have, Paris belongs to me. É lindo demais. A canção é um poema, né? Muito bonito. Né? Uma canção. Se você ouvir esse poema, procura lá. Call on in the Game. E a música Seres. E você pega a tradução dessa música e você vê que ali, sabe? Fala de paixão, de envolvimento.

que ele fala, né, que toda vez que você se vai, eu sinto, toda vez que você se vai, você leva um pouco de mim junto contigo. Uma coisa. É muito triste, né? Eu não gosto, não. É triste demais. Né? A tradução. É... Mas é isso. É, o romantismo é assim mesmo. É, o romantismo tem essas coisas mesmo, né? Então, eu acho que o homem que nunca chorou por uma mulher é porque nunca gostou de verdade. Todo homem que gosta de verdade, ele já chorou por alguma mulher. E toda mulher também que já gostou de verdade, ela chora por um homem. Eu tenho um parente meu, ele fala assim, ai, eu nunca chorei por mulher nenhuma. Eu só vou chorar o dia em que minha mãe morrer. Eu não... Aí um dia, esse meu parente, ele esteve aqui. Aí a mulher dele pegou, voltou lá para Minas Gerais. E, porra, o cara ficou tão doido. Não chorava mais, ficou tão doido. E o cara não aguentou ficar mais de um mês. Ele não aguentou ficar mais de um mês aqui. E voltou lá para Minas Gerais. É impressionante como, às vezes, quando você gosta de uma pessoa, você cria uma dependência daquela pessoa. Sabe? Tem outra coisa que eu não vou falar, que deixa. Acho que é uma coisa muito particular. Não, de repente alguém da família pode estar ouvindo, então não vou comentar isso aqui não. Mas é impressionante como ele gosta dessa pessoa de uma tal maneira que ele não conseguiu ficar sem ela. Imaginando se essa pessoa largar ele e arrumar outro, que desgraça que o cara não vai fazer. Ou talvez não faz nada, né? Tá, mas é complicado. A vida é assim. Vamos de música.

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1: Ao som de As Baleias, a gente vai encerrando por aqui hoje. É hora de MPB um pouquinho mais cedo. Vamos tocar muita MPB. Até logo mais às 20 horas, até a chegada do Juntos na Noite. Vou ver se hoje eu passo ao vivo, Juntos na Noite. A gente vai tocar também os noticiários a partir das 20 horas, com muita música e notícia para você, muita informação. Afinal, estamos... Então, hoje tem o Juntos na Noite, espaço para informação. Enfim, às 20 horas, tá certo? Isso se não existir nenhum empecilho. Obrigado! E lembre-se, uma pátria, uma sociedade que não cuida da sua criança, com certeza é uma pátria suicida, é uma sociedade condenada à morte. É isso aí, estamos juntos. Beijo carinhoso e amanhã tem mais, compadre. Até amanhã.

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1: Hora certa. 18 horas e 8 minutos.

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9: Hora certa.
10: 18 horas e 21 minutos.

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8: Hora certa. 18 horas e 35 minutos.

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6: Hora certa. 18 horas e 48 minutos.

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10: Hora certa.
0: 19 horas e 5 minutos.

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7: Hora certa. 19 horas e 18 minutos.

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9: Hora certa. 19 horas e 36 minutos.

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7: Hora certa. 19 horas e 49 minutos.

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7: Hora certa. 20 horas e 3 minutos.

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7: Hora certa. 20 horas e 22 minutos.

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7: Hora certa. 20 horas e 38 minutos.

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6: Hora certa. 20 horas e 58 minutos.